sistema. 3 con 26 minutos. Temperatura en la superficie, 20 grados. 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

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Hora del sistema, 10 con 27 minutos. Temperatura en la superficie, 24 grados.

Hora del sistema. 4:55. Temperatura en la superficie. 29 grados. 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

sistema. 5:54. Temperatura en la superficie, 29 grados. 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